0: caso.
1: Hoje é alguém que eu admiro muito, porque ela é puro fogo, faz muito, muito, muito, muito barulho pra jovem linda Marina Sena!
2: Menina, a gente começou a namorar.
3: Já,
2: sem aliança. Teve um problema, tem uma questão.
3: Parece.
2: Quando a gente começou a namorar, ele queria uma relação aberta.
3: Claro,
2: se eu não fazia isso, eu não fazia isso, que eu vou aproveitar. Sim. Todo final de semana eu vou namorar por toda a minha idade, e eu comecei a aproveitar muito, né? Falei o quê? Nossa, o relacionamento aberto. A gente começou a brigar muito, porque ele ficava muito inseguro, porque eu aproveitava demais. Eu falei, eu te abstive. Eu falei.